0: que era e é.
1: Exatamente. Música tem Nathalie. Tem o nome da minha simpaticíssima entrevistadora, Nathalie.
0: Vocês não sabem quanto é que eu lhe paguei para ele dizer isto.
1: Exatamente. Mas é mais.